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7: 9 e 4.
8: De volta no app, no site, nas plataformas, nos nossos canais oficiais. Aproveita para seguir a gente lá nas redes também, tá? Marca o nosso arroba aí, tamo junto.
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8: Abrindo essa hora aqui do Vibe ao som de Felipe Rodrigo.
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0: 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É o som do Toque 10, bebê. Pra tocar no paredão essa, hein? Bom demais. Abração da minha turminha aqui do Rio Grande do Norte, simbora Paraíba, Piauí, Maranhão, a nossa Bahia, com certeza. Alô, Sergipe, obrigada pela companhia, viu? Você que ouve a gente aí nos nossos canais oficiais. Obrigada.
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3: 9:15.
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1: 9:18.
4: Tudo que você gosta passa por aqui, hein? Simbora. Aqui o Hit tem nome e tem endereço. Bebê, acessa aí o nosso site, tem os nossos canais oficiais, ouve a gente nas suas caixinhas inteligentes, baixa o nosso aplicativo, tem versão Android, iOS, é gratuito. Chama no Play, vai.
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4: Chegando o som do Natan com o Rei Vaqueiro.

de Thiago York com Marina Sena, de Todas as Coisas. Parceria top, hein? Curtiu aí? Gostou, bebê? Ó, já passa por aqui o som de The Shiny Mokers. Tem também Paulo e Natan. Você gosta? Pois é. A gente vai ouvir juntinho por aqui na nossa vibe, no nosso clima, na nossa atmosfera.

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2: 9:30.
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9: O que o advogado do frango foi fazer na delegacia? 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
2: 9:35.
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0: Sonzeira top rolando aqui no nosso Vibe Total. Se é pipoco, se é estouro, a gente toca pra você, tá? Beijão aqui pra Júlia Ribeiro, ouvindo a gente no Rio de Janeiro. Abraço pra você, Ju. A Joyce Andrade, ouvindo a gente em Pernambuco. Essa galera maravilhosa de Recife, também sempre por aqui, né?
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4: 9:44.
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4: 9:48.
0: Você gosta? Passa por aqui pra você curtir alto e em bom som junto com a gente. Então, ó, chama no play, bebê. Agora tem o som do Panda com o Ícaro e Gilmar.
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no pagode, Natanzinho Lima. Parceria top essa, hein? Fechando bem o nosso rolê de hoje. Tô indo nessa, turma. Fecha conta e passa régua aí. Obrigadão sempre aqui, ó, pelo carinho, viu? Você sabe, eu amo demais estar aqui com você. Vem aí a nossa próxima atração, viu? A gente se encontra amanhã, no mesmo horário, aqui na nossa rádio. Nesse rolezinho aqui que é só nosso, tá bom? Beijão, tchau, tchau.

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5: 10 horas.
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Esse é o nosso Songs of Love para todo o Brasil. Você, como é que você está por aí? Tudo bem? Eu sou o Júnior Pinheiro. Hoje já é quarta-feira, dia 9 de setembro. E vamos começando com Bangle.

0: ouvinte, mais John Secara Angel, aqui na programação mais gostosa do seu rádio, e esse é o nosso Songs of Love. Você tá curtindo por aí? Eu fico muito feliz de estar aqui juntinho com você, hein? Obrigado pelo seu carinho, muito obrigado pela sua audiência. Continue com a gente, mandando aquele alusão bem especial.
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0: o seguinte, já eu volto.
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2: 10:28.
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12: 10:33.
15: Muito bem, estamos de volta aqui no Songs of Love. Billy the Happy, Sometimes It's Forever.

0: demais em Tina Turner. I don't wanna lose you. Fechando muito bem nesse bloco em sucessaço aqui na programação. E você curtiu? Bom demais, hein? Continuem com a gente, mandando aquele alusão bem especial. A gente vai dar uma paradinha aqui agora. Já já estou de volta.
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2: 10:48.
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2: 10:53.
8: Estamos de volta aqui no Songs of Love, MN. Marking my time. E

0: Wild Baby, Stephen Sanchez, aqui na programação, encerrando muito bem a primeira hora nesta quarta-feira, hoje, dia 9 de setembro de 2026. Um sucesso atrás do outro aqui na programação, hein? Eu fico muito feliz de estar aqui com você. Obrigado mesmo pelo seu carinho, muito obrigado pela sua audiência. Bora mandar aquele alusão bem especial, é só acessar o nosso site pedidomusical.com.br.
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3: 11:13. 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
5: 11:16.
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8: Muito bem, a gente continua por aqui no nosso Songs of Love para todo o Brasil. Agora tem Gregory Porter. Comenta aí, baby.
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0: encerrando muito bem o penúltimo bloco aqui no nosso Songs of Love Mitski, My Love Mine All Mine, aqui no nosso Songs of Love para todo o Brasil. Eu fico muito felizão mesmo de estar aqui juntinho com vocês, obrigado. Obrigado mesmo pelo seu carinho, muito obrigado pela sua audiência. Continuem com a gente no último bloco, eu volto já já, não saia.
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2: 11:35.
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2: 11:38.
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12: Estamos de volta e agora tem Wright and Brothers.

0: acabou encerrando por aqui The Bangles Eternal Flame aqui na programação e eu sou o Júnior Pinheiro, muito obrigado pelo seu carinho, muito obrigado pela sua audiência, fiquem todos com Deus, a gente retorna amanhã com muito mais sucesso, eu espero vocês, até lá, São tchau, tchau.
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2: Meia-noite.
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1: Meia-noite 3.

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1: Meia-noite, 19.
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8: Meia-noite e 23.

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1: Once again, Britney Spears.

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2: 12:38. 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
3: 12:41.

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2: 1:98,1. 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
10: 1 e 2.
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5: Olá, olá você. A quarta-feira chegou, Viagem Musical está no ar para acompanhar você com muita música boa, lembranças e aquela companhia gostosa que faz diferença, né? No nosso momento especial. Hoje é quarta-feira, 9 de setembro. Hoje tem Legião Urbana, hoje tem Edson Yudes, hoje tem muitos sucessos. Então aumenta o som que a gente vai contigo, vai começar legal essa programação, vai levar então essa viagem especial. Vamos começando com a Legião Urbana, Pais e Filhos.

0: Ouvimos aqui na sequência do nosso bloco uma declaração de amor na voz de Shania Twain. Teve também aqui no nosso momento, na nossa edição, o fechamento desse primeiro bloco com Edson e Hudson, né? Boa música pra gente começar bem a nossa quarta-feira. E já já nós estaremos de volta com você.
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2: 1:21.
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3: Uma e 1:25.
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5: Estamos com você, chegamos ao terceiro bloco do nosso Viagem Musical dessa quarta. Agora uma sequência para quem gosta de cantar junto. E para começar, tem The Calling.

0: Ouvimos aqui, fechando mais uma sequência, Rosana, O Amor e o Poder, adoro. Rick Renner, Cara à Metade. Uma viagem super legal pra você, né? Uma viagem que vai do pop internacional ao sertanejo e chega a um dos grandes sucessos da música brasileira. Já já, vem o último bloco aqui na nossa edição de quarta.
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0: 1:41.
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1: 1:45. 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
6: Com você, nós chegamos agora com o nosso último bloco. E para fechar essa viagem, tem uma seleção super especial. Para começar, vamos ouvir Roberto Carlos, O Portão.

0: demais. Assim a gente chega ao final de mais uma edição do Viagem Musical. Obrigada pela companhia, que a sua quarta, né, seja leve, tranquila, que o resto da semana venha também acompanhado de muita boa música. A gente se encontra amanhã na próxima edição. Até lá.
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1: 2:05.

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3: 2:26.
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4: 2:29.

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4: 3:17. 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
4: 3:20.
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14: 3:20.
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14: 3:23.
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14: 3:24.
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27: 3:27.
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27: 3:27.
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5: 3:31.
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5: 3:31.
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5: 3:34.
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5: 3:35.
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5: 3:35.
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5: Três e trinta e oito.
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5: 3:39.
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5: Três e quarenta e dois.
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5: 3:42.
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5: 3:45.
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5: 3:45.
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12: 3:49.
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12: 3:49.
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12: 3:52.
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12: 3:53.
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4: 3:57.
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4: 3:57.
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2: 4 horas.
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2: Libertas FM e a hora certa. 4:01.
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5: 4 e 5.
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5: 4 e 5.
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5: 4 e 5.
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5: 4 e 8.
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5: Libertas FM e a hora certa. 4 e 8.
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5: 4:11.
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5: 4:12.
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4: 4:15.
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4: 4:15.
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5: Quatro e dezenove. 98,7.
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5: 4:19.
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13: Quatro e 23.
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13: 4:23.
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4: 4:27.
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4: 4:27.
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0: 4:31.
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0: 4:31.
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0: Quatro e 34.
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0: 4:35.
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4: 4:38.
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4: 4:38.
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4: 4:42.
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4: 4:42.
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8: 4:46.
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11: Chegamos com mais um programa Sertão Caboclo, seu programa de moda de viola preferida, seu programa de moda sertaneja, seu programa de modão raiz. Muito obrigado pela audiência, pelo carinho, pela companhia. Tem muita gente aí já curtindo, já nos acompanhando, já na audiência, nesta deliciosa quinta-feira, hoje dia 10 de setembro de 2026. É, sou eu mesmo, Kleber Ramos, com você nas próximas duas horas, trazendo o melhor do sertanejão com o nosso Sertão Caboclo. Obrigado pelo carinho. Esse é o programa feito sob medida para quem ama a simplicidade do sertão e a força do nosso modão. Tá no ar, Sertão Caboclo. Pra gente começar bem, tem Jô Mineiro e Marciano, Minha Serenata.

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2: 5 horas. 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
2: 5 e 3.
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10: Moda boa, moda empoeirada, moda que é sucesso atualmente, a velha e a nova geração da música sertaneja raiz. Ó, já fica o meu convite para quem quiser participar com a gente, mandar alô, sugestão do programa, fica à vontade. pedidomusical.com.br. Já acessa aí agora, pedidomusical.com.br. Quero mandar um abração bem especial lá pro Alan Camargo, que tá ligado com a gente, né, Alan? Abração pra você, pra todo mundo. Pediu aqui modão, a gente vai preparar com muito carinho, tá bom? Mas de qualquer forma, já tá dado o seu alô aqui, o seu recado. Obrigado pela sua audiência, pela sua amizade, pelo seu carinho. Quero mandar um abraço bem especial também lá pra Veridiana, que tá nos acompanhando, prontinha, prontinha, pra cantar o próximo sucesso, oferecendo lá pro Luiz Antônio e também pro Agnaldo. Bombardeio é moda boa, Zé Carreiro e Carreirinho.

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2: 5:15.
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0: 5:20.
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2: Pega firme aí na audiência que o Sertão Caboclo já tá de volta, sempre com aquele modão de viola, aquele modão raiz que a gente ama. Quero mandar um abração bem especial para todo mundo aí do comércio da cidade, para todo mundo que tá na nossa audiência, nos acompanhando na área rural também, sítios, chácaras, fazendo em peso, né? Tá todo mundo aqui nos acompanhando, todo mundo nesta quinta-feira com a gente, pegando carona aqui com o Sertão Caboclo, que não para, tem mais moda bonita chegando. Agora tem Pardinho e Pardal.

0: Saudade de alguém, Giligeno, passou por aqui o Zilizalo de Pluma de Carreiro. Tanta moda boa, gente. Mensageiro e mexicano, ébre de amor, João Sem Medo, Pardinho e Pardal. Grande abraço, Ditão, aquele carinho especial, né? Participou aqui com a gente, mandou alô no pedidomusical.com.br, mandando lá para o Aguinaldo, também para o Tionzinho e para mim. Opa, muito obrigado, abração para todos vocês aí da Construção Civil, sempre essa galera na audiência nos acompanhando. Sabe quem canta já já? Pedro Bento e Zé da Estrada.
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3: 5:32.
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3: 5:35.
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0: Firma no golpe que aqui o sistema é diferenciado. É, meu filho. Aqui não tem espaço pra tristeza, baixa astral, nada disso não. Aqui o modão é sertanejo, é bruto, é caipira, mas é com alegria que chega até você. Pode ter certeza disso. Vamos lá, mandando mais uma sequência especial. Agora eu quero oferecer para todo mundo aí do comércio da cidade, todo mundo que nos apoia, todo mundo que contribui aqui com o Sertão Caboclo, né? Fazendo a nossa programação chegar a cada vez mais pessoas, dando aquela moral aqui pra gente. Muito obrigado, meus amigos, irmãos, companheiros dessa jornada aqui do Sertão Caboclo. E vamos de moda, para vocês aí do comércio. Pedro Bento e Zé da Estrada, Ladrão de Beijos.

0: Parada Dura, Luz da Minha Vida. Teve Os Filhos de Goiás, O Cabeludo, A Mulher Mais Bonita do Mundo, Abel e Caim. Teve ainda Pedro Bento e Zé da Estrada, Ladrão de Beijos. Eita, coisa boa demais. Daqui a pouquinho tem Poeta e Trovador. A gente canta já já também com Eli Silva e Zé Goiano.
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12: 5:57.
13: O anjo do Senhor anunciou a Maria, e ela concebeu pelo Espírito Santo. Ave Maria, cheia de graças, o Senhor é convosco. Bendita sois vós entre as mulheres, bendito é o fruto do vosso ventre, Jesus. Santa Maria, Mãe de Deus, rogai por nós, pecadores, agora e na hora de nossa morte. Amém. Eis aqui a escrava do Senhor, faça-se em mim segundo a vossa palavra. Ave Maria, cheia de graças, o Senhor é convosco. Bendita sois vós entre as mulheres, bendito é o fruto do vosso ventre, Jesus. Santa Maria, Mãe de Deus, rogai por nós, pecadores, agora e na hora de nossa morte. Amém. E o Verbo Divino se fez carne e habitou entre nós. Ave Maria, cheia de graças, o Senhor é convosco. Bendita sois vós entre as mulheres. Bendito é o fruto do vosso ventre, Jesus. Santa Maria, Mãe de Deus, rogai por nós, pecadores, agora e na hora de nossa morte. Amém. Rogai por nós, Santa Mãe de Deus, para que sejamos dignos das promessas de Cristo. Amém. Oremos. Infundi em nosso espírito a vossa graça, ó Pai. Vós que na anunciação do anjo nos revelastes a encarnação do vosso Filho, pela sua paixão e cruz, conduzi-nos à glória da ressurreição. Por Cristo nosso Senhor. Amém.

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2: 6 horas 98,7. 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
6: 6:03.
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8: Sertão Caboclo, o melhor do sertanejo raiz. Hoje, quinta-feira, aliás, uma linda quinta-feira, né? Dia 10 de setembro, estamos por aqui abrindo mais uma hora do nosso programão, uma hora inteirinha pra gente matar a saudade com os modão de viola mais bruto, mais rústico e também com a nova geração cantando bonita aqui no seu rádio. E pra gente começar a segunda hora do programa, tem poeta e trovador. Pega essa pedrada aqui, ó. Preço da traição.

0: Alce Lorival, Mundo Moderno. Teve Eli Silva e Zé Goiano, Viola Mulher. Também Guilherme e Gustavo Lencinho de Inhandoti, O Preço da Traição, Poeta e Trovador. É só sucesso top, é só mandar um caprichado aqui na programação do Sertão Caboclo. Daqui a pouquinho tem mais, já já tem Felipe Falcão, Chico Rei Paraná e ainda tem Liu e Léo.
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2: 6:16.
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2: 6:19.
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0: Sertão Caboclo é o melhor da música sertaneja raiz. O seu ponto de encontro com as modas de viola, o teu refúgio para boa prosa, né? Para ouvir aquele sucesso do passado, a música do presente, né? Que toca também o nosso coração, fala muito das nossas raízes, do nosso sertão, da nossa gente, né? Se você curte modão de verdade, tá no lugar certo. Sertão Caboclo é o seu programa feito para você. Vamos lá, mais uma sequência agora com Felipe Falcão. Por que chora?

0: Galho Berrante, Chico Rei Paraná, passou por aqui o Serjão Reis, Caminheiro, Mocoque Paraíso Favela e ainda Porque Chora, Felipe Falcão, só moda boa, hein? Só modão traiado aqui dentro da programação do Sertão Caboclo, que volta daqui a pouquinho e claro que tem mais, eu prometi, já já tem Liu e Léo.
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3: 6:34.
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3: 6:38. 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
0: Sertão Caboclo, o melhor do sertanejo raiz, o melhor do sertanejo viola. Alô, Joseli, muito obrigado, viu, Joseli? Obrigado pelo carinho, obrigado pela companhia. Abração especial para você, para todo mundo aí. Quem mais? O Edilson Fernando, a Mariane também tá curtindo a gente, o José Luiz, grande abraço para o Bayern, quem mais? O Kevin, o Ademilton e o também o Antônio Luiz, né? Todo o pessoal lá curtindo a gente no bairro, acompanhando a nossa programação. Muito obrigado pelo carinho e pela companhia de vocês. Sucesso não para não aqui no Sertão Caboclo. Agora tem Canário e Passarinho, Não Amo Ninguém.

0: Sim, a paz, não as drogas. Goiânia e Paranaense, passou por aqui Daniel, Quando a Saudade Dói. O Juiz e o Réu, Liu e Léo, e ainda Canário e Passarinho, Não Amo Ninguém. É um sucesso mais gostoso, mais top, mais caipira que o outro, e a gente ama, né? Ama de verdade. Pensa que acabou? Nananina, não. Daqui a pouquinho tem as saideiras, daqui a pouquinho tem as apaixonadas.
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4: 6:53.
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4: 6:55.

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2: Cheguei! Pra você que tá acompanhando a programação da nossa rádio na sua casa, no seu carro, na cidade, no sítio, na chácara, na fazenda, onde quer que você esteja, pra você que tá com a latinha aí no volume máximo, foninho de ouvido espetado e acompanhando o nosso Só Clássico Sertanejo. Muito prazer, eu sou o Kleber Ramos e a partir de agora tô chegando por aqui pra levar moda boa, música do passado, os sucessos que marcaram história, sua vida e que até hoje com certeza estão aí na sua memória, prontinhos para serem relembrados, para serem revividos, recordados. Então dá aquela limpada na garganta, aproveita, já toma uma água que é para deixar calibrada a sua voz para você cantar do começo ao fim, que eu tenho certeza que você vai curtir demais o programa de hoje. Começando com o nosso start, a nossa saideira, Coração Não Tem Porteira, de

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4: 7:29.

delícia ter você por aqui na programação da nossa rádio, ter você aqui curtindo junto com a gente, aproveitando essa quinta-feira gostosa, essa quinta-feira especial, já anunciando, né, a final de semana. Nem parece, mas final de semana já chegou, até por causa do feriadão que nós tivemos na segunda-feira, né? A semana fica mais curtinha, chega o final de semana mais cedo, todo mundo fica felizão, felizona. Bora cantar, gente, bora curtir mais uma? Tapete da Sala, Teodoro e Sampaio.

0: York Borboletas, Maurício e Mauri. Teve Correio Paraná, Você Me Enganou, Menina da Loja, Gin Giovanni, ainda Teodoro e Sampaio, Tapete da Sala. Uma mais top, mais gostosa do que outra, aqui na nossa programação, aqui no Só Clássico Sertanejo, que não acabou não, hein? Tá longe disso. Daqui a pouquinho a gente já volta com Zezé de Camargo e Luciano.
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4: 7:44.
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4: 7:48.

Já estamos de volta e eu te convido, bora visitar um pouquinho o passado, bora relembrar mais algumas memórias através da música. Manda um abração lá pra Odete, que tá ligada com a gente, né? Um beijo pra você, Odete, pra toda a família aí, a Aline, a Rose, quem mais? O William, né? A Osana. Olha quem mais tá curtindo aqui com a gente, a Lucinéia mandou mensagem pra gente aqui no pedidomusical.com.br. Olá, Kleber, que prazer ter você todos os dias aqui no meu rádio. Ô, Lucinéia, que é isso? O prazer é meu, né? Em poder estar aí com você, levando o carinho da nossa programação. Aliás, ela tá mandando um abraço aqui pro Antônio, pro Hinaldo, o Mendes, a Zenaide, pra todo mundo que tá lá curtindo com a gente. Muito obrigado, viu? Beijão grande pra você, pra toda a família, pra todo o pessoal aí, e obrigado pelas palavras, pelo carinho que você tem aqui com a gente, tá bom? Quem mais aqui nos acompanhando? Patrick, ligado na nossa programação, mandando lá pra Lenilza, a Elisângela, a Fabiana, Elias, todo mundo lá curtindo, todo mundo na nossa audiência. Bora 17, Camargo e Luciano agora, Estrada.

0: Kelly de Maçã, Mato Grosso e Matias, teve Barreirito, outro, João Mineiro e Marciano, Seu Amor Ainda é Tudo, que é isso, hein, produção? Só música boa, Estrada Zezé de Camargo e Luciano também, uma melhor que a outra aqui dentro da programação do nosso Só Clássico Sertanejo. Daqui a pouquinho eu tô de volta e com direito a Chitãozinho e Chororó.
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4: 8:03.
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0: 8:10.

No passado, pelo túnel do tempo, aí pro seu rádio, pra sua casa, pro seu trabalho, pra onde você esteja. O Só Clássico tá de volta pra gente cantar muito. Agora com Fátima Leão, Eu e Você.

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Daniel, aqui na nossa programação, com participação do Henrique Juliano, Renan e Raí, Caso Encerrado, Rick Renner, Tudo Errado, e ainda Fátima Leão, Eu e Você. Você tá gostando? Curtindo? Que bom. Tá afim de participar? Tem uma música que marcou a sua vida? Quer relembrar com a gente? Manda pra cá, pedidomusical.com.br, mas manda já, pedidomusical.com.br, que nas próximas edições do programa a gente vai tocar pra você com certeza. Daqui a pouquinho eu volto com Milionários é Rico.

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2: 8:27. 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
4: Risadinha do
5: que é o que é? Éramos dois irmãos unidos, os dois de uma cor. Nunca fiquei sem missa, mas meu irmão já ficou. Para festas e banquetes, a mim convidarão. Para festas de cozinha, convidarão meu irmão. Vinho e vinagre.
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11: 8:33.

Sucessos, a música do passado que marcou a sua vida, que marcou a sua história. O seu clássico sertanejo tá de volta. Que bom ter você aqui junto com a gente acompanhando essa quinta-feira com saborzinho quase já de final de semana. Tem muita gente já contando no relógio, né? Da meia-noite e um já tá comemorando o final de semana. É, eu conheço umas pessoas que são desse jeito. E pra você que tá acompanhando aí a nossa programação na fazenda, no sítio, na chácara também, eu quero mandar um abração especial, porque vocês somam ainda mais e deixam a nossa programação ainda mais especial, ainda mais gostosa. Obrigado mesmo pelo carinho de vocês sempre aqui com a gente. Bora de Gilberto e Gilmar, Triste.

Vida Coração, João Paulo e Daniel. Teve Cleiton e Camargo, Solidão. Nosso Passado, Milionários é Rico e ainda Gilberto e Gilmar, Triste. É só música boa, né? Afinal de contas, só clássico é pra isso. Pra gente visitar o passado e só curtir aquilo que fez sucesso. Daqui a pouquinho tem Além Aladim e tem Christine Ralph.

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2: 8:48.
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2: 8:51.

Pega carona aí junto com a gente, o Só Clássico Sertanejo tá de volta com muita música boa e muito sucesso pra gente matar saudade. Ronaldo Viola e João Carvalho, Desatino.

saudade de você, as mineirinhas, bom demais, cantando bonito aqui na programação da nossa rádio, né? Christian e Ralph também, o IP e o Prisioneiro, deixando o seu clássico sertanejo mais gostoso, mais afinado ainda. Não é à toa que essa dupla levou por tanto tempo, né? A alcunha de os mais afinados da música sertaneja, sintonia total, as vozes de Christian e Ralph. Além a Ladinha 2 Graus e ainda Desatino, Ronaldo Viola e João Carvalho. Gente, o Só Clássico tá ficando por aqui, não tem tempo para mais nada, mas a gente já tá preparando o programa de amanhã e quem sabe com a sua ajuda. Manda para cá o seu alusão, peça a sua música, pedidomusical.com.br, vai ser um prazer atender o seu pedido, tá bom? Amanhã a gente volta para fechar a semana com muito sucesso do passado. Beijo para você, fica com Deus, tchau, tchau!

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2: 9:11.
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2: 9:14.
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11: Toque de mulher já está de volta e agora tem a nossa receita do dia.
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12: Olá, olá, nossa receitinha chegando. Farofa básica de manteiga. Ingredientes: 3 colheres de sopa de manteiga, uma cebola média picada, uma colher de chá de sal, farinha de mandioca pouco torrada, do tipo cru. Vou repetir para você, olha aí. 3 colheres de sopa de manteiga, uma cebola média picada, uma colher de chá de sal, farinha de mandioca pouco torrada, do tipo cru. Modo de preparo: derreta a manteiga, acrescente a cebola picada e deixe fritar em fogo brando até ficar dourada. Aos poucos, junte o sal e a farinha de mandioca, mexendo muito bem. Acrescente mais farinha até obter uma mistura bem solta e seca. E aí, sua farofa estará pronta. Prático, né, gente? Farofa básica de manteiga. Até a próxima. Bom apetite!
11: Cheiro de culpado. É sucesso de Júnior César chegando aqui no Toque de Mulher.
13: Aí, Júnior, o que será que tinha naquele áudio, hein, meu irmão?
14: César, eu também quero saber, velho.

0: Shakira e Belle com Algo Tu, nosso toque de mulher, trouxe Tá Esperando O Quê? Maria Cecília e Rodolfo. Daqui a pouco tem Sucesso de Gustavo Lima, tem Dica de Saúde e tem Momento dos Nossos Aniversariantes. Eu, Tati Mbá, de volta já, hein?
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4: 9:26.
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5: 9 horas e 30 minutos.

Para a função da insulina, hormônio responsável por fazer com que a glicose entre nas células do corpo para fornecer energia, regulando o açúcar no sangue, sendo importante na prevenção e controle da diabetes. Chegou o momento dos nossos aniversariantes desta quinta-feira. Parabéns pra você, tá? Que Deus te abençoe, te guarde, proteja, te livre de todo mal. Que você aproveite muito essa nova fase, essa nova idade, né? Que está se iniciando hoje com muita saúde, muita paz, muito amor, muita prosperidade. Um beijo especial da Tati Invade, um abraço apertado e tudo de bom pra você, viu? Vamos com Assunto que Dói. Gustavo Lima. Você tá nos

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1: Panda Porcelanato, você ouviu aqui no Toque de Mulher, Hugo e Guilherme, grupo Menos é Mais, ele e ela. Já já eu volto com a nossa dica do dia e mais sucessos pra você.
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5: 9:41.
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5: 9:44.
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1: O Toque de Mulher já está de volta e agora tem a nossa dica do dia.
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1: Vinagre branco. O vinagre é um produto natural que conta com infinitas propriedades, destacando os benefícios ao organismo, sendo também um potente limpador. Uma de duas propriedades é a sua ação antibacteriana, que é o antídoto perfeito contra gordura. Sucesso chegando por aqui de Diego Arnaldo com Zé Neto Cristiano. Vai, Cariago, aumenta o volume.
0: Oh, Rio Preto! Diego Arnaldo e Zé Neto Cristiano junto e misturado, hein?

você se entregar é Léo Foguete, Estou Apaixonado, foi Luísa Posse e Péricles. Encerramos o nosso Toque de Mulher desta quinta-feira. E que maravilha, hein? Amanhã é sexta-feira, gente, tem Toque de Mulher e o programa vai estar especial pra gente encerrar a semana muito bem, tá bom? A gente se encontra aqui no mesmo horário, um beijo da Tati Invade no seu coração. Fica com Deus e até amanhã. Tchau, gente!

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3: 9:58.

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2: 11:02.
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3: Diante da série das decisões e vazamentos envolvendo o Supremo Tribunal Federal, o presidente Lula defendeu nesta quarta-feira 9 a quebra completa do sigilo das investigações de todos os envolvidos no caso Master, que ele considera o maior crime financeiro da história do Brasil. Em publicação nas redes sociais, Lula defende que a medida seja tomada de forma urgente. Contra quem for, doa quem doer. Ainda segundo o presidente, é preciso haver transparência e não vazamento seletivo que impactam a disputa eleitoral. Para Lula, o povo precisa saber da explicação para enfrentar o que ela classifica como crise institucional que tomou conta do poder judiciário.
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4: 11:05.
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6: Quinta-feira, 10 de setembro de 2026. Estamos de volta com mais uma edição do JVN. Sempre com muito respeito, com muita integridade e imparcialidade para levar os fatos e destaques do momento até você. Você da cidade, você da área rural, você de qualquer parte da nossa região que nos acompanha neste momento e forma a grande rede de informação através da nossa rádio. Hoje, dia 10 de setembro, comemoramos o Dia do Gordo, Dia Mundial de Prevenção ao Suicídio e dia de você ficar bem informado aqui no JVN. Os candidatos inscritos na Prova Nacional Docente de 2026 já podem consultar o local de realização do exame. A informação consta no cartão de confirmação de inscrição disponibilizado nesta quarta-feira pelo Instituto Nacional de Estudos e Pesquisas Educacionais Anísio Teixeira, o INEP. O documento apresenta também o número de inscrição e o horário da avaliação agendada para o dia 20 de setembro. Conhecida como Enem dos Professores, a Prova Nacional Docente é um exame do Ministério da Educação voltado para facilitar a contratação de educadores. Os resultados podem ser utilizados por redes públicas, municipais e estaduais de ensino em concursos e processos seletivos. A participação do certame não é obrigatória. O teste terá duração de 5 horas e meia, com uma parte de formação geral com 30 questões e um módulo específico com 50 itens. Os cadernos de prova e gabaritos preliminares serão divulgados no dia 24 de setembro e o resultado final do exame está previsto para 15 de dezembro.

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0: STF concede liberdade a investigados da operação sem desconto. E Fachin intervém em crise no Supremo. Pesquisa revela que 1 em cada 5 estudantes diz já ter feito apostas online no Brasil. Comissão Global alerta que políticas punitivas contra drogas afetam e encarceram crianças e adolescentes. Dólar volta a subir e atinge R$ 5,11 com aversão ao risco no mercado internacional. Tudo isso a partir de agora no seu JVN.
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0: O ministro André Mendonça, do Supremo Tribunal Federal, determinou a soltura de Romeu Carvalho Antunes e do ex-procurador-geral do INSS, Virgílio Antônio Ribeiro de Oliveira Filho, ambos investigados na operação sem desconto, que apura fraudes em descontos de aposentadorias do INSS. As prisões foram substituídas pelo uso de tornozeleira eletrônica, entrega de passaportes e proibição de acesso às dependências do INSS e também da Dataprev. A defesa de Romeu Antunes apresentou relatórios sobre problemas de saúde decorrentes de cálculos renais, fator considerado pelo ministro como elemento adicional para a concessão da liberdade. No caso do ex-procurador, apontado pela Polícia Federal como beneficiário de quase R$ 12 milhões em repasses irregulares, a decisão fundamentou-se na conclusão das etapas investigativas da corporação. Sob justificativas semelhantes, Samuel Bonfim Júnior também teve a prisão substituída por monitoramento eletrônico, enquanto as medidas aplicadas ao ex-ministro José Carlos Oliveira e Pedro Correa Neto foram revogadas. Em outra frente de decisões no STF, o presidente do tribunal, ministro Edson Fachin, retirou o ministro Alexandre de Moraes da relatoria do inquérito das fake news e transferiu para a presidência da corte o acervo com acusações contra o ministro André Mendonça. Fachin também suspendeu os atos monocráticos de Mendonça e de Flávio Dino, reconduzindo Andrei Rodrigues ao comando da Polícia Federal e Leandro Almada à diretoria de inteligência pelo pedido da Advocacia Geral da União. O presidente do STF criticou o conflito de decisões individuais entre os integrantes da corte e marcou para o dia 15 de setembro a análise em plenário sobre pedido de investigação contra Alexandre de Moraes relacionado às citações do banqueiro Daniel Vorcaro. Diante do cenário de tensão no judiciário, a Associação Nacional dos Procuradores da República divulgou uma nota apelando por moderação e serenidade às autoridades envolvidas. A entidade representativa de cerca de 1.000 procuradores ressaltou a importância do respeito à legalidade para a preservação das instituições e da ordem democrática.
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0: Um levantamento divulgado nesta quarta-feira pela Frente Parlamentar Mista da Educação revelou que 20,4% dos estudantes dos anos finais do ensino fundamental e do ensino médio já realizaram apostas online. No terceiro ano do ensino médio, a proporção de alunos envolvidos com as chamadas bets chega a quase metade do total pesquisado. O estudo, realizado em parceria com a plataforma Equidade.info, ouviu mais de 1.900 estudantes de quase 200 escolas no país e apontou que as apostas começam precocemente, com registro de participação a partir dos 11 anos de idade. A pesquisa mostrou ainda maior adesão entre os meninos, dos quais 27,8% relataram experiência com apostas, em comparação com 12,6% entre as meninas. No ensino médio, o número de meninos que já apostaram atinge 41,7%. A legislação brasileira proíbe o acesso de menores de idade a plataformas de apostas online. O levantamento estima que as perdas financeiras acumuladas entre o público pesquisado já ultrapassem a marca de R$1 bilhão. O coordenador do estudo e professor da Universidade de Stanford, Guilherme Lichten, avisou que medidas focadas apenas nas responsabilidades individuais do usuário ou em programas de educação financeira se mostram insuficientes para combater o problema. Segundo o pesquisador, o relatório sugere maior eficiência em políticas voltadas para o aumento da tributação das plataformas, restrições rigorosas à publicidade e a adoção de mecanismos de proteção específicos para os menores de 18 anos.
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0: Um relatório divulgado pela Comissão Global de Políticas sobre Drogas aponta que crianças e adolescentes são gravemente afetados pelas políticas punitivas de combate às substâncias ilícitas. Segundo dados da Organização das Nações Unidas, citados no documento, mais de 1 milhão de jovens são mantidos sob custódia policial e 410 mil são encarcerados anualmente em todo o mundo. No Brasil, 27% dos adolescentes em restrição de liberdade cumprem medida por tráfico de drogas, registro que era de 24% em 2020. O estudo defende ainda reformas urgentes em 4 frentes principais para tentar combater o problema. Substituir a privação de liberdade por medidas comunitárias e de justiça restaurativa, assegurar o acesso a medicamentos essenciais sob controle, garantir serviços de saúde preventivos e reconhecer crianças ou jovens recrutados por redes ilícitas como vítimas e não como criminosos. O documento ressalta ainda que, embora a legislação brasileira identifique a exploração do tráfico como uma das piores formas de trabalho infantil, na prática, os menores ainda sofrem intervenções punitivas e prisões. Em resposta ao relatório, a Secretaria Nacional de Políticas sobre Drogas do Ministério da Justiça informou que suas diretrizes já dialogam com respeito aos direitos humanos e com a redução de danos. O órgão citou programas federais voltados à prevenção, cidadania e oferta de oportunidades em territórios vulneráveis para evitar o recrutamento de jovens pelo crime organizado, reforçando a defesa do acesso a direitos e a conciliação do controle de substâncias como o uso médico e científico legítimo.
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0: O avião que transportava o presidente da Ucrânia, Volodymyr Zelensky, com destino a Oslo, quase foi atingido por um drone durante a decolagem na Moldávia. A informação foi confirmada pelo primeiro-ministro da Noruega. O líder ucraniano viajou ao país nórdico para comparecer ao funeral do rei Harald V. De acordo com autoridades da Moldávia, a partida da aeronave sofreu atraso devido ao fechamento temporário de espaço aéreo após a identificação de um drone russo, sendo liberada somente após a confirmação da queda do equipamento. Apesar do incidente, Zelensky manteve a agenda de reuniões oficiais com o premier norueguês. Durante os encontros, o presidente da Ucrânia criticou a comunidade internacional por não adotar uma postura mais firme contra a Rússia diante do aumento dos bombardeiros a áreas civis. A capital Kiev e outras regiões ucranianas têm enfrentado ataques contínuos com mísseis e drones. As Nações Unidas relataram que o aumento das ofensivas russas elevou o número de vítimas civis, somando mais de 16 mil mortos e 50 mil feridos desde o início do conflito em 2022. O governo de Moscou nega mirar alvos civis e afirma atacar apenas instalações militares. Paralelamente aos confrontos, os Estados Unidos enviaram representantes a Kiev e a Moscou no fim de semana para tentar avançar em negociações de paz. O secretário de Estado norte-americano, Marco Rubio, classificou as conversas entre os dois países como substitutivas, mas ressaltou que ainda há um longo caminho até o acordo.
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0: O dólar voltou a fechar em alta no Brasil nesta quarta-feira, cotado a R$ 5,11 no mercado comercial. Com valorização de 0,51%, a Bolsa de Valores registrou queda de 0,93% aos 185 mil pontos. O dia foi marcado pela aversão ao risco no exterior, onde a cotação do petróleo voltou a superar os 100 dólares por barril devido ao acirramento do conflito entre Estados Unidos e Irã. No cenário doméstico, analistas apontam que a movimentação recente do mercado também reflete o ajuste de posições de investidores diante das pesquisas de intenção de voto para a corrida presidencial, que sinalizam um cenário de disputa bem acirrada. Para conter a volatilidade cambial, o Banco Central anunciou que fará intervenções no mercado ainda esta semana, realizando leilões simultâneos no valor de US$ 1 bilhão, com oferta da moeda à vista e operações de swap cambial.
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3: Olá, hoje é quinta-feira e você confere a previsão do tempo para a região norte. Calor predominando, pancadas de chuva isoladas, principalmente no Amazonas, Acre, Rondônia, Roraima, Amapá e Pará. Possibilidade de trovoadas em alguns pontos. Para a região nordeste, predomínio de sol e calor, chuva mais localizada no litoral em áreas do Maranhão, Piauí e Bahia. Interior permanece bastante quente e seco, com temperaturas que podem chegar aos 40 graus Celsius. Para a região centro-oeste, tempo mais instável, pancadas de chuva e trovoadas em partes do Mato Grosso, Goiás e Distrito Federal. Mato Grosso do Sul, com variação entre períodos de sol e nebulosidade. Calor continua, especialmente no Mato Grosso. Para a região sudeste, as instabilidades aumentam, principalmente Minas Gerais, Rio de Janeiro e Espírito Santo. São Paulo tende a ter períodos de sol, mas não se descarta chuva isolada. Possibilidade de pancadas acompanhadas de trovoada em algumas áreas. Para a região sul, predomínio de tempo mais firme em várias áreas, mas ainda há influência de sistemas que podem provocar chuva. Temperaturas mais baixas, principalmente pela manhã. Possibilidade de geada nas áreas serranas do Rio Grande do Sul e Santa Catarina.
0: Fechamos aqui a primeira parte do Jornal Virou Notícia, já já trazendo mais informações e outros destaques importantes para você que nos acompanha nesta quinta-feira.
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0: Ei, não corre não.
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0: Olá, já voltamos com o Jornal Virou Notícia. Informação na medida certa. A fila de espera para transplantes de córnea no Brasil atingiu a marca de 37.719 pacientes, apresentando um crescimento de 15% em relação a dezembro do ano passado. Os dados divulgados pelo Conselho Brasileiro de Oftalmologia revelam que o tempo médio de espera por uma cirurgia dobrou na última década, chegando a 370 dias. Esse cenário ocorre apesar do recorde histórico registrado em 2025, ano em que o país realizou mais de 17 mil procedimentos. O Conselho atribui o aumento na lista ao representamento de casos durante a pandemia e a falta de reajuste financeiro dos repasses aos bancos de óleos, que enfrentam custos em dólar e exigências de gestão de qualidade. As diferenças regionais também chamam a atenção. O Ceará e o Mato Grosso mantêm listas curtas e alta rotatividade, enquanto o Rio de Janeiro acumulou quase 4.800 pessoas à espera. As maiores filas absolutas estão em São Paulo, com 7.505 pacientes, e Minas Gerais, com mais de 4.500. Amapá e Roraima não realizaram transplantes no ano passado. A maioria dos pacientes na fila é composta por mulheres e pessoas com 65 anos ou mais. Além disso, 753 crianças e adolescentes aguardam pelo procedimento no país. A despeito do passivo acumulado, o Brasil mantém bom desempenho internacional no setor, superando outros países da América Latina. O tema integra os debates do 70º Congresso Brasileiro de Oftalmologia, realizado até sábado em Salvador.
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0: A Polícia Federal cumpriu nesta quarta-feira 3 mandados de prisão preventiva e 8 mandados de busca e apreensão em ação contra uma organização criminosa especializada no furto de encomendas postais de alto valor. A operação foi realizada na zona oeste da capital fluminense e no município paulista de São Vicente. As investigações iniciaram em 2024. Após a prisão em flagrante de uma mulher que tentava retirar uma encomenda utilizando documentos falsificados da verdadeira destinatária. De acordo com a Polícia Federal, a estrutura criminosa monitorava mercadorias valiosas e usava identidades falsas para efetuar as retiradas em agências dos Correios, no Rio de Janeiro e também em São Paulo, contabilizando ao menos 24 ações monitoradas. Os investigados respondem por furto qualificado e organização criminosa. Lembrando que em outra frente de combate a crimes no estado, a Polícia Civil do Rio de Janeiro cumpriu 5 mandados de busca e apreensão contra suspeitos de divulgar e comercializar medicamentos abortivos de forma ilegal pela internet. O esquema utilizava perfis em redes sociais e aplicativos de mensagens para publicar conteúdos e direcionar os interessados a canais de autoatendimento privado, onde a venda das substâncias era concretizada. Os envolvidos utilizavam múltiplas contas e telefones vinculados para tentar burlar a fiscalização. A apuração abrange os crimes de adulteração e falsificação de produtos medicinais, incitação e apologia ao crime.
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0: Vamos conferir como foi a quarta-feira dos candidatos na corrida à presidência da República. Flávio Bolsonaro, do PL, cumpriu agenda de campanha em Juiz de Fora. Ele participou de uma motocarreata e de um comício. Hertz Dias, do PSTU, visitou o centro de distribuição dos Correios na Vila Leopoldina de São Paulo e defendeu a manutenção da empresa como 100% estatal. Luiz Inácio Lula da Silva, do PT, cumpriu agenda de campanha no Piauí. Em Teresina, visitou o Centro Estadual de Tempo Integral, professora Júlia Nunes Alves, onde conheceu as dependências da unidade e ensino. Na sequência, Lula visitou obras de revitalização e duplicação dos 13,5 quilômetros do VLT da capital piauiense. Renan Santos, do Missão, participou de ato da Faculdade Getúlio Vargas. Romeu Zema do Novo apresentou em Brasília um documento direcionado aos cristãos em que se posiciona contra o aborto em todas as situações e a legalização de drogas. Ronaldo Caiado, do PSD, concedeu entrevistas a rádios. Ele participou de um encontro na capital paulista com a Associação Brasileira de Incorporadoras e visitou o Instituto Resgatando Vidas. Rui Costa Pimenta, do PCO, não teve agenda pública de campanha. Samara Martins, do UP, cumpriu agenda na cidade de São Paulo. Participou do ato Por uma Pátria Sem Feminicídios e Sem Estupros na Praça da Sé. Wilson Grassi, do Democrata, concedeu entrevista ao jornal A Voz de Campos. Ele criticou a postura de concorrentes que não vão a debates e o fato de os veículos de comunicação não convidarem todos os candidatos. Augusto Cury, do Avante, visitou a 28ª Bienal Internacional do Livro de São Paulo. Ele ainda participou de uma reunião com a Organização das Cooperativas do Estado da Bahia. Clariana Barão, do DC, participou de um evento no Jockey Clube de São Paulo. Edmilson Costa, do PCB, não teve agenda pública de campanha. Lembrando que as informações são dos colaboradores Bruno de Freitas Moura, Luciano Nascimento e redação de São Paulo, através do portal de notícias Agência Brasil.
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0: O mercado nacional da soja registra cotações firmes e um ritmo aquecido de negociações direcionadas para exportação nos principais portos do país. A saca de 60 quilos fecha cotada na média de R$ 138,50 na Praça de Paranaguá. A sustentação do dólar e a demanda externa constante mantém as ofertas valorizadas nas principais regiões produtoras. A piscicultura nacional apresenta excelente estabilidade de preços e um fluxo constante de entregas para os frigoríficos e redes de distribuição. O quilo da tilápia viva posta na propriedade atinge a média de R$ 9,80 nas principais bacias produtoras. O bom consumo de peixes frescos no mercado interno garante liquidez e previsibilidade aos produtores. O setor tritícola nacional opera com mercado firme e preços sustentados com o avanço do desenvolvimento das lavouras no sul do país. A tonelada do trigo padronizado abre o mercado no dia de hoje, negociada na média de R$ 1.480 junto aos moinhos. A busca por lotes de alta qualidade para panificação mantém os compradores ativos nas mesas de negociação.
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0: A gente começa pela mais milionária, concurso de número 388. As dezenas foram 11, 17, 21, 23, 34 e 41. Trevos sorteados, 3 e 5. Ninguém acertou 6 dezenas e 2 trevos, 1 ou nenhum trevo, nem 5 dezenas e 2 trevos, por isso o prêmio acumulou em R$ 93 milhões para o próximo dia 13. 16 apostadores acertaram 5 números e 1 ou nenhum trevo vão receber R$ 26.963,40. 113 apostadores acertaram 4 números e 2 trevos, vão receber R$ 1.258,62. 1.251 apostas acertaram 4 números e 1 ou nenhum trevo, o prêmio será de R$ 113,68. Vamos agora para a quina, concurso de número 7.113. As dezenas sorteadas foram 01, 32, 57, 78 e 80. Ninguém acertou 5 dezenas. O prêmio acumulou agora em R$ 21,5 milhões para o sorteio de hoje. 82 apostas acertaram 4 números, vão levar R$ 8.259,71. 5.207 apostas acertaram 3 números, receberão R$ 123,88. Vamos para a dupla cena, concurso realizado também na noite de ontem, de número 3.006. Primeiro sorteio, 06, 10, 18, 23, 28 e 33. Ninguém acertou 6 dezenas. No segundo sorteio, 02, 04, 07, 19, 25 e 49. Ninguém acertou também as 6 dezenas. Com isso, o prêmio principal acumulou em R$ 3.700.000 para amanhã. No primeiro sorteio, 13 apostadores acertaram 5 números, vão levar R$ 5.638,16. 798 apostas acertaram 4 números, receberão R$ 104,97. No segundo sorteio, 15 apostadores fizeram 5 acertos. O prêmio será de R$ 4.397,77. 998 apostas acertaram 4 números, receberão R$ 83,93 cada. Lotomania, concurso de número 2.973. As dezenas foram 04, 08, 10, 19, 24, 28, 36, 43, 49, 71, 72, 76, 79, 80, 89, 91, 92, 95, 96 e 97. Uma aposta acertou 20 dezenas e vai levar sozinha R$ 4.625.040,19. 8 apostadores acertaram 19 números, receberão R$ 41.254,48. 81 apostadores fizeram 18 acertos. Cada um leva R$ 2.546,58. 785 apostas acertaram 17 números, receberão R$ 262,73. O próximo sorteio da loteria é amanhã, valendo R$ 650 mil.
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0: Vamos então aos destaques do esporte, fechando mais uma edição do seu JVN. Ontem tivemos jogo pela Série B do Campeonato Brasileiro. O Fortaleza venceu o Avaí por 1 a 0, Botafogo de Ribeirão Preto 1, Novo Horizontino 3, Operário do Paraná 3, CRB 0, América Mineiro 2, Náutico 1, Atlético Goianiense 2, Ceará 1. Pela Copa Sul-Americana, Santos 2, Atlético Mineiro 0. Com a vitória, o Santos vai levar a decisão para Minas Gerais com uma certa vantagem, podendo perder por até um gol de diferença. Na Copa Libertadores, o Palmeiras também deu um passo importante para conquistar a vaga para a próxima fase. Venceu a LDU ontem pelo placar mínimo de 1-0, mas leva a decisão para a casa dos adversários, podendo até empatar, que ainda assim fica com a vaga. Estudiantes e Corinthians deixaram tudo aberto no empate em 1-1, também pela Copa Libertadores da América. Hoje teremos jogo pela Copa Sul-Americana entre Cienciano e Torque, e na Copa Libertadores tem Independente Del Valle e Flamengo. Na Série B tem Vila Nova e Goiás, São Bernardo e Londrina e Sport e Ponte Preta. E o técnico Carlo Ancelotti, na tarde de ontem, fez a convocação dos 26 jogadores que defenderão a seleção brasileira nos amistosos fora do país contra Austrália e Índia, no final de setembro e início de outubro. Foram convocados os goleiros Hugo Souza, Pedro Morisco e Otávio. Defensores: Arthur Dias, Douglas Santos, Gabriel Magalhães, Jair, Marquinhos, Mateuzinho, Mauro Júnior, Vitor Reis e Wesley. Meio-campistas: Andrei Santos, Breno Bidon, Bruno Guimarães, Danilo Santos, Douglas Luiz e Gabriel Bontempo. Pro ataque tem Endrick, Estevão, João Pedro, Rafinha, Rayan, Samuel Lino e Vinícius convocados. Fechamos aqui mais uma edição do JVN. Muito obrigado a todos pela audiência e confiança. Voltaremos amanhã com os principais fatos do Brasil e do mundo.
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18: 11:41.
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2: 11:43.
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2: Alô, meus amigos, estamos chegando com mais uma edição do nosso Painel Flashback no seu rádio. E começando o programa de hoje, recordamos música composta e interpretada pelo guitarrista, cantor e compositor britânico Eric Clapton. Música incluída em seu álbum de 1977, Slowhand. Clapton compôs a canção Wonderful Tonight, música da qual estamos falando, para sua ex-esposa, Patti Boyd. Em 1988, Clapton tocou no concerto para Nelson Mandela como artista convidado com Dire Straits, onde fizeram uma versão da canção com o apoio do grupo. E recordando essa música épica, que já embalou diversas histórias de amor pelo planeta, abrimos o Painel Flashback de hoje com o grande Eric Clapton. Wonderful Tonight. O Painel Flashback está no ar para você.
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1: Painel Flashback volta daqui a pouquinho com mais saudade, com mais recordação. Não saia daí.
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2: Meio-dia e 30. 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
9: Painel Flashback de volta, recortando o som inesquecível da banda Scorpions. Wind of Change no Painel Flashback.
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1: 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Curtiu? 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
1: 12:43. 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
1: 12:47.
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8: Painel Flashback de volta. Recordando agora o grupo Extreme, More Than Words. No Painel Flashback.
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1: Programa terminando nessa quinta-feira. Amanhã eu estou de volta com vocês. Um forte abraço aqui do seu amigo Dani Alexandre. E até amanhã com mais um Painel Flashback. Tchau, tchau, gente.
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3: 1:05.
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14: Até o dia 15 de setembro acontece a Semana do Pescado 2026, que incentiva o consumo de peixes, crustáceos e moluscos em todo o Brasil. A iniciativa do Ministério da Pesca e Aquicultura também estimula o empreendedorismo pesqueiro. A campanha propõe que as pessoas criem o hábito de incluir o consumo de pescados ao menos uma vez por semana nas refeições. A proposta está estruturada em 4 eixos: saúde, curiosidade, prazer e hábito. A ideia é abordar o pescado tanto para o seu valor nutricional quanto pela variedade.
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2: 1:10.
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4: Simbora, porque aqui, bebê, a gente toca mais, toca todas. A gente vai atrás do que é lançamento pra você. Traz aqui os hits que estão dominando as paradas globais. E a gente comenta, tudo vira resenha. E, Marcos, o que você vai trazer agora, filho?
5: Olha, Paulinha, vou falar aqui da Tia Milena.
4: Quem?
5: Tia Milena.
4: Tia Milena, sim.
5: Quem que é?
4: Uma doida lá do...
5: Exatamente, você sabe quem é, não sabia quem era não, eu descobri por causa desse texto aqui da matéria. Ela foi a vice-campeã do Big Brother 26. Paulinha, a Tia Milena realizou o sonho de muita gente que cresceu vendo RBD, Rebelde.
4: Olha.
5: A Tia Milena entrevistou o Christian Chaves, tá, do RBD, para o canal dela no YouTube. Até aí, normal, beleza. Só que... A entrevista terminou com um selinho, Paulinho Esteves.
4: Mentira!
5: Aí, a Milena é fã declarada dos Rebeldes. E
4: eu sou a Rebelde!
5: Ela disse que ficou assim... Ai, gente, eu não acredito! Eu não acredito!
4: Ah, mas também... Eu acho que eu dava também um selinho no Christian Chaves, né?
5: Aí, a Milena... Diz que não tá acostumada a beijar muito. Eu não faço muito isso, eu sou de boa.
4: Imagina se tivesse então, hein? Então,
5: aí, o Chris, no vídeo, o Christian falou e falou assim: ó, fecha os olhos e confia em mim.
4: Aí aconteceu.
5: Agora, como é que você entrevista o seu ídolo, ganha um beijo e ainda precisa continuar a entrevista? Como é que faz?
4: Meu Deus do céu. Ai, mas eu já tinha subido em cima dele, agarrado ele, arrancado a camisa.
5: A Tia Milena. Desbloqueou uma experiência que não tava no roteiro, Polistense.
4: Meu Deus.
5: Quantos anos tem a Tia Milena?
4: Caramba.
5: Porque pra falar Tia Milena, não parece mal, né? São seus cinquentinha?
4: Não. É, assim pelo nome parece.
5: Mas não é?
4: Ela é bem fora da casinha também, a Tia Milena.
5: Ah, entendi. É. Tipo a Paulinha.
4: Hã?
5: Tipo Tia Paulinha, né? Bem fora da casinha.
4: Por aí um pouco.
5: É, né? Tá. Tá bom, eu vou ver esse vídeo.
4: É sério que ele falou assim na lata?
5: Ele falou, você acredita? Fecha
4: os
5: olhos e confia em mim.
4: É tudo que uma mulher quer ouvir de um homem.
5: Olha, bom saber, eu vou falar isso hoje. Ananda, por aqui.

0: emocionados. São os piores. Não queira cota com essa raça aqui, viu?
1: Que é isso, Paulinho?
0: Tô avisando. Peraí, depois peraí, não fala que a tia Paulinha não avisou, tá?
1: Você teve experiência com ficantes emocionados?
0: Ah, mas é muito emocionado.
1: Como
0: ah,
1: assim?
0: Ah, enche o saco.
1: Tipo o quê?
0: Ixi. O nome já tá falando, ficante emocionado.
1: Não, mas
0: o
1: que, que eles fazem? Eu tenho que ver se é um som desse.
0: Não, fica pegando no pé da gente.
1: Como?
0: Pergunta, ai, dormiu bem, acordou bem. Ah, vá tomar banho.
1: Ai, meu Deus, será que eu sou?
0: Sério?
1: Ah, mas se você dormir mal. Como é que vai saber?
0: Total. Não, não vem com... Ai, chegou bem, não.
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4: 1:23.
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3: Uma e 26.
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8: Bora pra cima! Que pra baixo é contramão. Tamo de volta aqui na Sintonia Total. Isso aqui.
9: Ai, Brasil.
8: Ai.
9: Pega subindo que descendo é contramão.
8: Exatamente,
9: tá?
8: Ai,
9: bora falar de processo.
8: Ah, vamos. Não sendo comigo, vai falar.
9: Ainda tô pensando aqui no selinho do Christian Chaves na Tia Milena.
8: Eu tô pensando que
9: aquela frase foi meio forte,
8: foi
9: assim,
8: forte,
9: né?
8: Foi forte, né? Foi forte.
9: Fecha os olhos e confia em mim. Meu Deus do céu. Passa até mal. Dá até calor, sabia?
8: Que isso, Paulo? Calma.
9: Ai. Bom. Falar desse trem aqui chamado Pipoquinha. Cantora é uma palavra forte, produção. Vamos tirar
8: acho.
9: Do roteiro aqui, vamos deixar só a Pipoquinha.
8: Isso.
9: Né? Ela que faz as suas performances por aí. Bom, a Pipoquinha foi condenada, Marcos, pela Justiça do Mato Grosso do Sul a pagar R$100 mil por danos morais coletivos.
8: Eita!
9: Que raio que essa mãe aprontou. A punição aconteceu após a realização de um show com conteúdo sexual explícita em área pública.
8: Ai.
9: Na cidade de Corumbá. O episódio aconteceu durante a festa Esquenta do Magrão. Só porque hoje é dia do gordo.
8: É o preconceito imperando aqui, ao vivo.
9: Não é inclusão mesmo. Em fevereiro de 2023 isso aqui aconteceu,
8: faz tempo,
9: tá?
8: Faz tempo.
9: Agora que tá tendo desdobramentos aí. De acordo com o processo, a apresentação em um trio elétrico foi vista por adolescentes de 14 anos e até por estudantes, Marcos, de uma escola que era localizada ali nas proximidades.
8: Tá? Mas quem que foi a ideia de abrir escola, gente, com a apresentação da Pipoquinha? Tem que processar.
9: Na ocasião, a artista e os seus dançarinos fizeram gestos e contatos físicos simulando atos sexuais. Ao julgar o caso, o juiz da primeira vara civil determinou que a liberdade artística não justifica a exposição de menores a esse tipo de performance. Além da cantora, outros 4 organizadores do evento também foram condenados, fazendo com que o valor total das indenizações cheguem a R$172 mil. Toda essa quantia aqui cobrada da MC Pipoquinha será repassada diretamente ao Fundo Municipal dos Direitos da Criança e do Adolescente da cidade de Corumbá, pra poder apoiar os projetos locais aí.
8: Concordo. É isso aí.
9: Acho bom na pipoca, hein, minha filha?
8: Acho é pouco.

0: Melhor eu ir. Ai, também acho. Melhor eu ir. É a frase do ficante emocionado. É isso que ele tem que falar. Melhor eu ir.
1: Que isso, Paulinha.
0: Péricles e
1: Ferrugem. Você ainda achará um ficante emocionado que roubará teu coração.
0: É, será?
1: Vai.
0: Ah, precisa
1: vai.
0: Muito, viu?
1: É porque você só arranja homem feio, né, Paulinha? Aí também você tem que ser a culpada, né?
0: Imagina.
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6: 1:40.
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6: 1:43.
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0: Vem pra roda, bebê. Vem pra resenha. Ai, ai, ai, delícia. Quintando aqui com você. Faltando só um passinho pra gente sextar. Semaninha essa tá voando. E a gente tá aqui trazendo os melhores assuntos, conteúdos, polêmicas, babados, traições. Tudo.
1: Ai, Paulinha.
0: Feche os olhos e confirme. Essa frase não sai da minha cabeça.
1: Ah, vai sair agora. Vai sair agora. Olha quem é que está sendo chamada na xincha para ir para a fazenda.
0: Na xincha?
1: Na xincha. Rodrigo Carelli, diretor de A Fazenda na Record TV, revelou que gostaria muito, mas muito, de ver a Débora Seco participando do reality da Record TV. Meu amigo, ela tem que passar por algo muito ruim na vida dela pra parar a Fazenda, meu amigo.
0: Nossa.
1: Mas muito ruim. Em entrevista, ele disse que seria muito legal ter a atriz como entretenimento, né? A Débora Seco, no confinamento lá da Fazenda.
0: Ah.
1: Ó, o Carelli contou que a Luana Piovani também deveria ir. Pra ele, Lulu ia arrebentar.
0: Pior que ela, mesmo.
1: Ela respondeu até o convite dele lá. Ó, Carelli, obrigado, mas melhor não. A gente que agradece, né? Viu? Luana, que decisão sábia que você tomou. Muito obrigado.
0: E explodiu o negócio tudo.
1: A próxima temporada de A Fazenda vai ter 21 participantes. Segundo o diretor, todos os contratos já estão assinados. Agora é esperar pra descobrir quem é que vai entrar naquela fazenda. É pra ser esse mês, eu não faço ideia quando. Acho que não.
0: Eu ia falar agora, eu acho que é esse mês, né? Aí.
1: Será que já
0: que
1: foi? Se já foi, vocês me perdoem.
0: Na meada do mês aí, quase já.
1: Se já foi, vocês me perdoem. Eu não li nada.
0: Não foi ainda.
1: Amém. Eu não devia nem ir, né? Mas fazer o quê? As pessoas
0: quem
1: gostam.
0: Quem tava pedindo uma vaguinha também pra poder participar da fazenda é o ex da filha da Ana Maria Braga lá, você viu?
1: Ah, meu Deus do céu.
0: É. O que ela andou se separando esses tempos aí?
1: Que teve acusação e tudo.
0: Tava pedindo uma vaga que tá complicada, a situação tá sem dinheiro. O reality virou oportunidade de trabalho agora.
1: Tem currículo aí pra enviar, você viu? Meu Deus do céu. Ah, vou te falar, viu? Maiara e Maraísa, pô, folgado.
0: Ai, meu coração.
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0: como se fosse ontem.
1: Nossa.
0: Super combo. Ui. Sintonia tá. Total.
1: Ai, ai, ai. As melhores músicas da sua quinta-feira em alto e bom som. Daqui a pouco tem mais uma sequência. Tem muito mais conteúdo. 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
4: 1:56. 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
10: A Polícia Federal vai solicitar a inclusão das duas crianças quilombolas maranhenses, desaparecidas desde janeiro, na difusão amarela da Interpol. A solicitação foi apresentada pela mãe de Agatha Isabelle e Alan Michael, de 4 e 6 anos, nesta quarta-feira, dia 9, na sede da PF em São Luís. A difusão amarela é um mecanismo da Interpol para auxiliar na localização de pessoas desaparecidas, inclusive em outros países. Após o encaminhamento, cabe à Interpol decidir sobre a publicação e o compartilhamento do alerta internacional.
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12: 2 horas.
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0: Chega junto pra curtir mais uma hora de Sintonia Total por aqui. Oh, quinta-feira gostosa, bebê. Pedidomusical.com.br, tá? Quero spoiler do que vai rolar daqui a pouco.
1: Olha, daqui a pouquinho, Paulinha, a gente vai contar aqui no nosso Sintonia Total de Iris Abravanel.
0: O que é que tem a dona Iris?
1: Ela tá numa lista das pessoas mais ricas do Brasil. Vamos entender quanto que Iris tem na conta. Por que que ela tá lá? Faz sentido? Daqui a pouco você vai saber o que foi, Paulinha.
0: É quando você falou, tá numa lista. Eu imaginei assim, uma lista de espera pra morrer.
1: Que isso, Paulinho, teve? Meu Deus do céu.
0: Uma lista pra poder embarcar, meu Deus do céu.
1: Não é.
0: Eu preciso fazer terapia, não, não é. Não é normal.
1: Aliás, eu cheguei pra uma psicóloga, falei que ela era psiquiatra, ela ficou tão brava.
0: Eles não gostam.
1: Eles não gostam mesmo.
0: Você mistura
1: descobri.
0: As coisas, tá?
1: Eu sempre esqueço o que um faz e o outro faz.
0: Ah.
1: Mas tá bom.
0: Não, peraí, a dona coisinha vai fazer o quê mesmo?
1: Ela tá na lista das mais ricas.
0: Né? Ah, rapaz, tem tudo a ver com o nosso assunto aqui também daqui a pouquinho.
1: É? O que vai ser daqui a pouco?
0: Saiu a nova edição da revista Forbes dos mais bilionários aqui do Brasil.
1: Opa!
0: A gente fala deles.
1: Ah, então fechou. Vamos combinar, combinamos, juramos de dedinho combinar hoje.
0: Olha, verdade.
1: Daqui a pouco você conta essa pra gente que eu vou contar da dona Iris. E vamos lá com mais uma sequência de sucesso pra você. A gente vai seguir com mais um sucesso pra abrir nossa nova hora.

0: Migalhas.
1: Ai, ai.
0: É a pior coisa.
1: É.
0: Migalhas.
1: Migalhas de atenção. 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
1: Total. É um belo nome de canção.
0: Pode ser migalhas de um pão também?
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4: 2:13.
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2: 2:17.
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6: Agora é hora de falar de uma lista seleta, de uma lista incrível, uma lista diferenciada, só com pessoas importantes, da mais do alto garbo e elegância. A gente Marcos, não tá nela. Mas enfim.
7: Você acha que nessa vida a gente consegue ainda chegar nessa lista aqui?
6: Ai, Paulinha.
7: Não. Nessa vida não, né?
6: Acho que pra gente não ser negativo, vai que um dia o Pablo Marçal tem razão no que ele diz, mas a gente não sabe. Eu acho que não tem nada a ver, mas tá bom.
7: Ai, Brasil, Brasil. Ah. A revista Forbes divulgou a 14ª edição do ranking dos bilionários brasileiros.
6: Opa!
7: Apontando, Marcos, 255 pessoas com o patrimônio acima de R$1 bilhão.
6: Olha que bastante gente, hein?
7: A dona Iris, será que tá nessa lista?
6: Tá nessa lista.
7: De mais de R$1 bilhão?
6: Eu acho que tá, não sei. Eu acho que sim.
7: Pelo quarto ano consecutivo. Ah, tá chato já, hein? Quarto ano consecutivo? Sai daí. Tá? Tem que dar espaço pras outras pessoas também, né, querido?
6: Ah, mas o homem não fica pobre. Mas o quê?
7: Eduardo Saverin, é isso?
6: Saverin.
7: Co-fundador do Facebook. Tá liderando aí a lista com uma fortuna estimada, Marcos, em 172 bilhões de reais.
6: Olha que delícia, Paulinha.
7: Ai, misericórdia.
6: Ele acorda, ele ganha dinheiro só tomando café.
7: É. Caramba. Exato. Ele deve fazer, assim, milhões por segundo, né?
6: Que delícia de vida, né? Nossa.
7: A segunda posição é ocupada por Vic Safra e família. Ah, a galera lá do Banco Safra,
6: isso,
7: né?
6: Isso.
7: Com 130 bilhões e 600 milhões de reais. Aqui é dinheiro que não acaba nunca no planeta.
6: Não.
7: Seguido aqui na terceira posição do empresário Jorge Paulo Lemann, com 103 bilhões e 500 milhões de reais. O levantamento ainda destaca a presença de André Esteves. Aí já tem um grau de parentesco aqui.
6: Ah, tá vendo? Já tem Esteves.
7: Já começa a melhorar a coisa.
6: É.
7: Fernando e Pedro Moreira Salles. Que toma é essa, Marcos?
6: Não sei, Paulinho. Fernando e Pedro é um belo nome. Parece uma dupla sertaneja de nome só.
7: Max Telles.
6: Opa.
7: Miguel Krigsner.
6: Olha aí.
7: Beto Sicupira. Parecendo a turma do Sítio do Pica-Pau Amarelo.
6: O Fernando e Pedro e o Beto Sicupira estão ali pegando um milhinho no jardim, estão conversando com o Visconde.
7: Segundo a publicação da Forbes, o grupo de bilionários soma um patrimônio, Marcos Vinícius, consolidado de 1.860 bilhões de reais.
6: Olha que delícia.
7: Mais de 57% aqui dos listados ampliaram as suas fortunas aí no último ano, enquanto 30% registraram retração patrimonial. Bom, Bom, pode até parecer o sítio do Pica-Pau Amarelo, dos bilionários.
6: Exato, pelo menos eles têm dinheiro, né?

0: Carmen Bittencourt.
1: Olha!
0: O recado.
1: Ah, eu gosto desse recado.
0: No recado.
1: Muitos recados aqui também no pedidomusical.com.br. Participa.
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4: 2:29. 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
4: 2:36.
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0: Já de volta aqui no seu rádio, na sua radiola. Ô, oh, delícia de ouvir o rádio em cima da laje.
1: Ai, que delícia.
0: Aquelas caixona preta cheia de barata dentro.
1: Nossa!
0: Ai, mas era bom.
1: Era
0: menino
1: bom,
0: do
1: era
0: céu.
1: Bom, eu vou te falar, viu?
0: Oi, e aqueles de pilha. Correr pra gravar a música do Titanic quando passava na rádio.
1: E aqueles de pilha, com os botões que você não sabia, você trocava e não sabia voltar. Era muito bom, era muito bom. Paulinho! Eres a Bravanel! A viúva de Senor Abravanel, nosso Silvio Santos, está na lista das pessoas mais ricas do Brasil. A lista da Forbes que a Paulinha trouxe pra gente. Aos 78 anos, a dona Iris tem uma fortuna, Paulinha.
0: Ah.
1: Estimada em 3 bilhões
0: Uau.
1: E 400 milhões de reais.
0: Eita.
1: Ela ficou na posição 63.
0: Caramba, eu listei só o top 10.
1: Exato,
0: aqui.
1: Entre os bilionários brasileiros, Paulinha. Grande parte desse patrimônio tá ligada ao SBT. Também tem negócios como a Jequiti, a Telecena e investimentos imobiliários.
0: Ainda existe, viu, gente?
1: É, existe, gente. Mas, tem uma curiosidade aqui, tá? Apesar da fortuna gigantesca, Paulinha, a Iris é conhecida por ser discreta. Não fazia muito estilo ostentação, por isso que ela tem dinheiro, né? Não gastando
0: a toa. Verdade. Olha aí, tá vendo?
1: Ela foi casada com o Silvio Santos por 43 anos. Até a morte do apresentador. Meu, 3 bilhões e 400 milhões é dinheiro suficiente pra ser discreto com bastante conforto, né, Paulinha?
0: Oh.
1: Ai, que delícia, gente. Ai, dói, vou
0: nem
1: te falar.
0: Fala.
1: Meu Deus do céu.
0: Você tá doido?
1: Mano, 1 bilhão, eu tava feliz.
0: Tava feliz?
1: 1 bilhão, mas 1 bilhão. Vamos pensar positivo, né? 1 bilhão. Você ganha 1 milhão por mês, sem fazer nada.
0: É verdade.
1: Que é isso, cara? É muito dia, gente.
0: Cara, antigamente o pessoal fala assim, ai, meu sonho de ter 1 milhão. Hoje, 1 milhão se tornou nada, assim,
1: nada.
0: De verdade.
1: Fazer o quê?
0: Se você levar o pé da letra, já não é mais meta, não, de bater, não.
1: Tem que subir isso aí, tá?
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0: Mas não creio. Ah. Não acredito, não. Ai, Charlene, meu Deus. Ah. Que ela regravou essa música, não, minha gente. Pega o celular na esperança de encontrá-la. Mari Fernandes.
1: Total.
2: Tá.
0: Tá, tá. O melhor é a cara.
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5: 2:48.
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4: 2:53.
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8: Já estamos de volta aqui no Sintonia Total. Tamo já nesta quinta-feira, tipo Nokia, sobrevivendo. De volta aqui, Bonistas.
9: Sobrevivendo, tá. É. Eu também tô tentando sobreviver aqui ao roteiro, que. Ai. Que tá sobrevivendo também junto comigo.
8: Tá tentando.
9: Tá. Ah. Exatamente.
8: Que você tem pra gente?
9: Bom, polêmicas.
8: Quero ver.
9: Mais polêmicas, Marcos.
8: Me surpreenda.
9: Ai, ai. Olha, sinceramente, a aquisição da fazenda Buriti, comprada pelo pagodeiro mineirinho Alexandre Pires.
8: Ah.
9: Pela bagatela aqui de 25 milhões
8: Meu
9: de reais.
8: Meu Deus do céu.
9: No estado do Tocantins. Virou alvo de uma contestação na justiça. O que tá pegando, Marcos?
8: Ah.
9: Um homem chamado Renato Guimarães acionou o judiciário pra poder anular um terço dessa venda. Ele só quer anular um terço da venda só.
8: Só
9: tá?
8: Um pedacinho.
9: Só um pedacinho, exatamente. Ele alega ser sócio da propriedade e afirma que a negociação foi feita pelos seus parceiros comerciais sem o seu conhecimento, sem a sua autorização. Além também de não ter recebido a bufunfa da sua parte, tá?
8: Meu Deus do céu. O pessoal pensou que ele não existe. Ele se lascou, meu amigo.
9: Cagou pra ele.
8: Já era.
9: A disputa, pior, envolve aqui acusações graves, tá? De invasão, retirada de equipamentos agrícolas e até a soltura de animais em rodovias. Aí não, hein, minha gente?
8: Aí não.
9: Também não, pô. Em resposta, os vendedores estão negando qualquer irregularidade e afirma que os maquinários pertencem exclusivamente ao novo proprietário. Diante desse conflito, a Justiça do Tocantins determinou a avaliação de todos os bens e acionou o Ministério Público para poder investigar possíveis crimes locais. Com isso, o processo segue aí em andamento E a compra milionária realizada por Alexandre Pires permanece sob análise judicial.
8: Olha, será que eles espantam? Será que eles espantam pimenta, Paulinha? Porque pimenta no buriti dos outros é refresco.
9: Pior, acho que é cannabis, hein?
8: Ai, meu Deus do céu.

0: 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Amigo, amigo, vamos embora, Max.
1: Amigo é, é amigo, gente, tá?
0: Amigo é amigo.
1: Ah, eu vou te falar.
0: Da hora, só fecha com o Tainá Bittencourt aqui?
1: Tainá Bittencourt. É, o João gosta de Tainá Bittencourt.

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2: 3:09.
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3: Os participantes da Prova Nacional Docente, o PND de 2026, já podem consultar o cartão de confirmação da inscrição. A liberação do documento, inicialmente prevista para 31 de agosto, foi adiada para ontem, quarta-feira, 9, por meio de uma retificação no edital que regulamenta a realização do exame. Segundo o Instituto Nacional de Estudos e Pesquisas Educacionais, o Anísio Teixeira, o INEP, a mudança vale apenas para a divulgação do cartão. Todas as demais regras, prazos e procedimentos da prova permanecem os mesmos. Luan Costa para o Radar de Notícias.
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2: 3:14.

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3: 3:29.
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4: 3:34.

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2: 3:48.
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2: 3:52.

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2: 4:09.
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0: Até o dia 15 de setembro, acontece a Semana do Pescado 2026, que incentiva o consumo de peixes, crustáceos e moluscos em todo o Brasil. A iniciativa do Ministério da Pesca e Aquicultura também estimula o empreendedorismo pesqueiro. A campanha propõe que as pessoas criem o hábito de incluir o consumo de pescados ao menos uma vez por semana nas refeições. A proposta está estruturada em 4 eixos: saúde, curiosidade, prazer e hábito. A ideia é abordar o pescado tanto para o seu valor nutricional quanto pela variedade.
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7: 4:15.

nunca sai de moda. Os clássicos da música sertaneja já estão de volta aqui no seu rádio. Tá preparado pra curtir? Tá preparada pra cantar com a gente? Então aumenta o volume aí. Eu quero mandar um abraço bem especial a quem já tá participando aqui do programa, mandando alusão através do pedidomusical.com.br. Robertinha, meu anjo, um grande abraço. Obrigado pelo carinho, obrigado pela sua companhia, pela sua audiência. Pra você, pra todo mundo aí. Quem mais aqui curtindo a gente? O Silva, fala meu querido, um abraço pra você, Silva, pra toda a família aí, a Esther, a Joyce, o Juninho, quem mais? Mandar um abraço bem especial também lá pro Elisandro, que tá na nossa audiência, que tá curtindo junto com a gente, Elisandro, a Rosiane, galera maravilhosa, um abraço super especial pra vocês e vamos cantar sem dó, sem moderação, chegando o sucesso com Leandro e Leonardo, O Amor Que a Gente Faz.

Bahia, Rio Negro e Solimões. Passou por aqui o Juliano César, Como Eu Chorei, Roberta Miranda, Tenho Medo, e ainda teve Leandro e Leonardo, O Amor Que A Gente Faz. É o Só Clássico Sertanejo com você, 2 horas diárias de muito modão sertanejo.

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2: 4:33.
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2: 4:37.

delícia ter você por aqui na programação da nossa rádio, ter você aqui curtindo junto com a gente, aproveitando essa quinta-feira gostosa, essa quinta-feira especial, já anunciando, né, a final de semana. Nem parece, mas final de semana já chegou, até por causa do feriadão que nós tivemos na segunda-feira, né? A semana fica mais curtinha, chega o final de semana mais cedo, todo mundo fica felizão, felizona. Bora cantar, gente, bora curtir mais uma? Tapete da Sala, Teodoro e Sampaio.

0: Nova York, Borboletas, Maurício e Mauri. Teve Correio Paraná, Você Me Enganou, Menina da Loja, Gin Giovanni e ainda Teodoro e Sampaio, Tapete da Sala. Uma mais top, mais gostosa do que outra, aqui na nossa programação, aqui no Só Clássico Sertanejo, que não acabou não, hein? Tá longe disso. Daqui a pouquinho a gente já volta com Zezé de Camargo e Luciano.
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5: 4:52.
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relembrar. Muito obrigado, Cidinha, tá aqui nos acompanhando, né? Beijo grande pra você, pra Nilci, pra Josi, quem mais aqui acompanhando a gente, começando mais uma hora na nossa companhia, a Ziza, o Jefferson, um grande abraço lá pro Jaime, que também tá nos acompanhando, muito obrigado a todos aí pelo carinho. Bora de Chitãozinho Chororó, lembra dessa? Palavras, words, aqui na programação do Só Clássico Sertanejo.

0: César e Paulinho, tô aí com você, viajante solitário. Um grande abraço para todos os irmãos caminhoneiros, os irmãos do trecho, né? Que faça chuva, faça sol, não tem jeito, estão aí sempre transportando, levando não só as riquezas do nosso Brasil, mas também os nossos bens mais preciosos, né? Muitas vezes a nossa família, nós mesmos. Então, nosso carinho especial para todo mundo que trabalha com transporte, não só os caminhões, mas também os ônibus, as vans, os carros de aplicativos, os mototáxis também. Todo mundo aí, carinho especial da nossa programação para vocês. Tivemos ainda o Bruno e Marrone, Telefone Mudo, Edson e Hudson, Hoje Eu Posso Chorar e Chitãozinho Chororó. Words, daqui a pouquinho tem mais. Já já tem Daniel e também tem Rick Renner.
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4: 5:10.
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2: 5:14.

pelo Túnel do Tempo, aí pro seu rádio, pra sua casa, pro seu trabalho, pra onde você esteja. O Só Clássico tá de volta pra gente cantar muito. Agora com Fátima Leão, Eu e Você.

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Daniel, aqui na nossa programação, com participação do Henrique Juliano, Renan e Raí, Caso Encerrado, Rick e Renner, Tudo Errado, e ainda Fátima Leão, Eu e Você. Você tá gostando? Curtindo? Que bom! Tá a fim de participar? Tem uma música que marcou a sua vida? Quer relembrar com a gente? Manda pra cá, pedidomusical.com.br, mas manda já, pedidomusical.com.br, que nas próximas edições do programa a gente vai tocar pra você com certeza. Daqui a pouquinho eu volto com Milionários é Rico. Eu

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2: 5:31.
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8: 5:35.

clássicos, sucessos, a música do passado que marcou a sua vida, que marcou a sua história. O Só Clássico Sertanejo tá de volta. Que bom ter você aqui junto com a gente acompanhando essa quinta-feira com saborzinho quase já de final de semana. Tem muita gente já contando no relógio, né? Da meia-noite e um já tá comemorando o final de semana. É, eu conheço umas pessoas que são desse jeito. E pra você que tá acompanhando aí a nossa programação na fazenda, no sítio, na chácara também, eu quero mandar um abração especial porque vocês somam ainda mais e deixam a nossa programação ainda mais especial, ainda mais gostosa. Obrigado mesmo pelo carinho de vocês sempre aqui com a gente. Bora de Gilberto e Gilmar, Triste. Triste.

Cuida Coração, João Paulo e Daniel. Teve Cleiton e Camargo, Solidão. Nosso Passado, Milionários é Rico e ainda Gilberto e Gilmar, Triste. É, só música boa, né? Afinal de contas, só clássico é pra isso. Pra gente visitar o passado e só curtir aquilo que fez sucesso. Daqui a pouquinho tem Além Aladim e tem Christian Ralph.

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2: 5:50.
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0: 5h57.
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2: Fala aí, galera! Tamo de volta por aqui com o Top 10. Que prazer! Mais um dia, mais uma programação com as melhores pra você ouvir, curtir e cantar com a gente. Hoje, uma deliciosa quinta-feira, dia 10 de setembro de 2026. Tô chegando aí no seu rádio pra levar música boa e os sucessos que você canta o dia todo aqui com a gente. As músicas que estão bombando no Brasil inteiro passam por aqui no nosso Top 10. Hoje a gente vai falar de um cantor que mudou totalmente o seu estilo de vida, a sua rotina e principalmente, o seu convívio musical. Mudou a maneira como faz música e principalmente o seu ritmo. Daqui a pouquinho vou contar os detalhes para você dessa informação. Mas a gente começa com um destaque para eles. Aliás, os filhos do Léo estão arrebentando, hein? Matheus Vargas e Zé Felipe, os filhos do Leonardo, mural dos sonhos.
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1: O anjo do Senhor anunciou a Maria, e ela concebeu pelo Espírito Santo. Ave Maria, cheia de graças, o Senhor é convosco. Bendita sois vós entre as mulheres, bendito é o fruto do vosso ventre, Jesus. Santa Maria, Mãe de Deus, rogai por nós, pecadores, agora e na hora de nossa morte. Amém. Eis aqui a escrava do Senhor, faça-se em mim segundo a vossa palavra. Ave Maria, cheia de graças, o Senhor é convosco. Bendita sois vós entre as mulheres, bendito é o fruto do vosso ventre, Jesus. Santa Maria, Mãe de Deus, rogai por nós, pecadores, agora e na hora de nossa morte. Amém. E o Verbo divino se fez carne e habitou entre nós. Ave Maria, cheia de graças, o Senhor é convosco. Bendita sois vós entre as mulheres. Bendito é o fruto do vosso ventre, Jesus. Santa Maria, Mãe de Deus, rogai por nós, pecadores, agora e na hora de nossa morte. Amém. Rogai por nós, Santa Mãe de Deus, para que sejamos dignos das promessas de Cristo. Amém. Oremos. Infundi em nosso espírito a vossa graça, ó Pai. Vós que na anunciação do anjo nos revelastes a encarnação do vosso Filho, pela sua paixão e cruz, conduzi-nos à glória da ressurreição. Por Cristo nosso Senhor. Amém.

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0: Olá, amados e amadas do meu coração, que bom ter você por aqui junto com a gente na nossa programação e a partir de agora para mais uma mensagem do dia que a gente prepara com todo o carinho do mundo para você refletir, para você abrir os seus pensamentos, o seu coração, para você ter um dia ainda melhor. Tem coisa que a gente não resolve, aprende a conviver com ela. Algumas dores são exemplo disso. Aprende a aceitar, aprende a deixar no lugar onde aconteceu. Algumas perdas, distâncias que chegam para nos afastar de algumas pessoas, de alguns sonhos, de algum objetivo, de algum lugar. E isso não é conformismo, não. É maturidade. A gente não precisa se livrar das dores, das mágoas. Basta aprender a conviver com elas. Nem toda pergunta tem resposta. Nem toda injustiça será reparada. Nem toda pessoa vai reconhecer o que você fez. E nem todas voltarão para você. Ficar esperando que o mundo faça justiça, que o tempo inteiro pode transformar a vida numa eterna cobrança, acreditar que tudo vai se curar, quando na verdade, às vezes, a melhor decisão é parar de gastar energia tentando obter uma explicação que nunca virá. Você pode reconhecer que doeu, sim, sem permitir que aquilo continue mandando nas suas escolhas, nos seus objetivos. A vida precisa seguir o seu curso. Você pode lembrar de voltar atrás, de revisitar os seus pensamentos, os seus lugares preferidos, de lembrar dos seus. Pode perdoar sem reabrir a porta. Não precisa esquecer. Basta aceitar. Pode amar alguém e ainda assim entender que a distância às vezes é necessária. A vida fica mais leve quando você percebe que a paz não significa ter tudo resolvido. Significa não permitir que aquilo que está fora do seu alcance, do seu controle, determine o que será da sua vida. Então, escolha suas batalhas, mas escolha com sabedoria. Nem tudo precisa ser encarado como uma batalha. Nem tudo merece resposta. Nem tudo merece preocupação. E, principalmente, nem tudo deve ser apagado do seu coração. Só porque te machucou ou só porque te feriu. Às vezes, seguir bem não é conseguir o que você queria. É perceber que você pode seguir em frente, mesmo com todas as cicatrizes. Muito obrigado pela sua companhia e audiência. Grande abraço e até amanhã com mais uma
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0: 6:10.
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0: volta por aqui com o Top 10. Que prazer! Mais um dia, mais uma programação com as melhores pra você ouvir, curtir e cantar com a gente. Hoje, uma deliciosa quinta-feira, dia 10 de setembro de 2026. Tô chegando aí no seu rádio pra levar música boa e os sucessos que você canta o dia todo aqui com a gente. As músicas que estão bombando no Brasil inteiro passam por aqui no nosso Top 10. Hoje a gente vai falar de um cantor que mudou totalmente o seu estilo de vida, a sua rotina e principalmente, né, o seu convívio musical. Mudou a maneira como faz música e principalmente o seu ritmo. Daqui a pouquinho vou contar os detalhes para você dessa informação. Mas a gente começa com destaque para eles. Aliás, os filhos do Léo estão arrebentando, hein? Matheus Vargas e Zé Felipe, os filhos do Leonardo, Mural dos Sonhos.
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0: Não sou de ligar.
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2: 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Nona posição.
3: Vocês precisam admitir alguma coisa.

0: 5, ignora a posição de número 8. A nona colocada, Matheus e Cauã, Admita com Lauana Prado. A décima turma do pagode, Investigador com grupo Menos é Mais. E ainda teve destaque para Matheus Vargas e Zé Felipe, Mural dos Sonhos. A gente volta daqui a pouquinho com mais 4 posições aqui no nosso Paredão da Música.
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7: 6:23.
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7: 6:26.
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0: Já voltamos com as 10 mais. Agora entrando no segundo bloco, a partir da sétima posição, nesta quinta-feira, dia 10 de setembro. Gustavo Mioto, novo sozinho com Murilo Huffi.
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0: Direitos iguais, Simone Mendes, posição de número 4. Quinta colocada é de Brito Samuel, Toda Mulher, Só Se For Sozinho, Jorge Mateus, sexta. E a sétima, Gustavo Mioto, Novo Sozinho, participação do Murilo Huff. Daqui a pouquinho a gente volta com mais três posições. Fica aí!
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4: 6:42.
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4: 6:45.
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0: Já voltamos com as mais. É hora da terceira posição nesta quinta-feira gostosa. Henrique e Juliano, Amor dos Outros.
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0: Madeira Cativa. Zeneto Cristiano, posição de número 2.
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0: Galera, a carreira de MC Guimê está entrando em uma nova fase. Como eu disse ainda há pouco, mudou totalmente o rumo, né, da vida e da carreira também. O MC Guimê anunciou que está deixando o funk para se dedicar à música gospel. Depois de 17 anos de trajetória no gênero, em uma carta publicada nas redes sociais, ele agradeceu a Deus, aos fãs e ao funk por tudo que viveu e conquistou durante esse período. Guimê ganhou destaque no início dos anos 2010 com um dos principais nomes do chamado funk ostentação, com sucessos como Plaquê de 100, Tá Patrão e País do Futebol. Ao relembrar a carreira, o artista afirmou que enfrentou erros, quedas, dificuldades, mas nunca desistiu e considera ter cumprido sua missão no funk. Agora, ele acredita estar começando uma nova etapa diferente. Segundo o cantor, Deus vinha preparando esse novo caminho e chegou o momento de viver um propósito na vida dele, que de acordo com ele, já carregava no coração antes mesmo de nascer. Pois é, mudando totalmente a sua vida, a sua rotina e indo para o encontro com Deus, o nosso querido MC Guimê, através da sua arte, através da sua música. Tomara que seja um caminho próspero, né? Que seja um caminho de muita felicidade e de muitas conquistas também. Bora para a primeira colocada hoje?
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0: Essa pra casar, Diego e Vitor Hugo. Fechando por aqui mais um Paredão da Música, mais um Top 10 pra você que nos acompanha. Amanhã a gente volta pra fechar a semana e trazer as mais pra você curtir e cantar. Beijo no coração, fui!
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2: 8 horas.
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3: 8 e 4.
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5: Vamos nessa por aqui, o Vibe Total já, ó. A mãe tá on com você, colada por aqui, tá? Quintando nesse 10 de setembro. Paula Esteves aqui chegando junto, trazendo aquela playlist bem gostosinha mesmo. É música que te entende, é a música da sua vida, música que tem aquela vibe certa pra te acompanhar aí no seu momento, tá? Então chega junto porque, você sabe, vai passar os maiores hits do Brasil e do mundo por aqui. E a gente já começa ao som de Counter Beat com Mari Fernandes. Embora.

Que pena não ter mais a gente. Olha ela, Yasmin Santos, diretamente do Guarujá, São Paulo, pro Brasil inteiro. Com esse vozeirão potente demais aí. E claro, sempre pinta por aqui na nossa playlist. Bora lá, tá só começando o nosso encontro. Quero você aqui de rádio ligado comigo. Antena.

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2: 8:16.
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0: 8:19.
1: Tamo por aqui, ó, só com o radar ativado nos maiores hits do Brasil, do mundo. 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
1: Te traindo com você, é o som da Nanda.

0: Deus, essa parceria ficou linda demais, né? Eita, coisa boa. Laura Pausini com o Sandy, Quando Chove. Classicão da Patrícia Marques. Agora, com essas duas grandes vozes maravilhosas e lindas. Você curtiu aí? Gostou? Você sempre vai ouvir por aqui, tá?
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5: 8:29.
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10: Agora você vai dar risada.
11: Risadinha. Ai, é tão engraçado.
10: Risadinha.
12: Risadinha do
13: que é o que é? Éramos dois irmãos unidos, os dois de uma cor. Nunca fiquei sem missa, mas meu irmão já ficou. Para festas e banquetes, a mim convidarão. Para festas de cozinha, convidarão meu irmão. Vinho e vinagre.
10: Oiê, acabou de ouvir risadinha.
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15: 8:34.
0: Vem com a gente curtir, bebê. Esse é o Vibe Total por aqui. Edição dessa quinta-feira valendo aqui pra toda a nossa região, pra todo o Brasil, na web, nas plataformas. Aproveita e segue a gente lá nas redes sociais pra acompanhar os nossos bastidores, ok? Vibe Total. Chegando o som da Ariana Grande por aqui.

0: mal lavado. Cleiton Romário. Ah, essa turma inventa moda, hein? Bom demais eu estar aqui seguindo do seu lado. Deixa eu mandar um super mega beijo aqui pra galera de Manaus ouvindo a gente. Pessoal da Paraíba, Piauí, alô Sergipe, turma boa de Aracaju. Obrigadão aí pra Silvana. Tamo junto. Vai ter total.
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1: 8:46.
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1: 8:49.
0: É você conectado com o melhor som, com a melhor vibe do Brasil, bebê. Tem pra ninguém. Você sabe que esse programa aqui é aquele programa que te impulsiona, que te contagia, que tá sempre com você trazendo os maiores hits, né? Então, ó, aumenta o som. Vibe total. Agora tem Léo e Rafael.
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Vitor Clay, o Vento. Meu Deus do céu, que lindo. Aí sim, hein? Arrasou, Vitão. Bom demais, cara. Daqui a pouquinho, na nossa próxima hora, passa por aqui o som do Periclão. Vai ter Paulo Minatã. Vai estar recheado de sucesso pra gente curtir juntos já já aqui no Vibe. Enquanto isso, você baixa o nosso aplicativo e leva a gente aí com você.

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2: 9:02.
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